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A festa tá boa, não está? Vamos aproveitar para dançar até o fim da noite esse carnaval super gostoso do Carnaval Bingo. Vamos convidar os amigos, dar as mãos e fazer uma festa total. It's so exciting. So crazy. É o Bingo. I'm feeling fine.